Eu sou o Eduardo, prazer é todo meu. A gente vai junto, né, fazendo aí essa grande festa que é trazer a música cristã direto aí no seu rádio, no seu dia a dia.

que você tá sentindo aí, fala pra mim o que que tá acontecendo, fala como é que tá o clima aí na sua cidade, se tá tudo bem com você, se você tá tranquilão, se você tá sendo abençoado pela nossa rádio, beleza?

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1: O sono é um estado de repouso físico e mental em que ocorre um período de inconsciência total ou parcial. É nessa calmaria que as nossas células aproveitam para se regenerar, absorver informações e fazer uma faxina geral. Enquanto dormimos, o organismo descarta células mortas e se livra de uma porção de detritos, que ao se acumular podem provocar doenças. Diversos sistemas, como o sistema nervoso e o sistema imunológico, utilizam essas horas de paz para se organizar e estarem prontos para o serviço quando a pessoa despertar. E sem isso, não vamos em frente. Ainda precisamos derrubar a impressão generalizada de que dormir é perda de tempo. Quem afirma é o cardiologista Luciano Drager, que ainda completa: dormir é fundamental para a vida e algo que se deve respeitar. Mas um problema que vem aí atingindo cada vez mais cidadãos é a insônia, né, gente? A pessoa quer dormir, mas ela não consegue. Esse é um distúrbio que se caracteriza pela dificuldade para iniciar o sono, manter o sono durante a noite ou despertar muito antes do normal, sem conseguir voltar a dormir. Quem define é a neurologista Dalva Poiares, do Instituto do Sono em São Paulo. Para o diagnóstico, isso deve estar se repetindo pelo menos 3 vezes por semana, por no mínimo 3 meses, levando a consequências como fadiga, irritabilidade, redução do desempenho. Tem uma notícia completa lá no site da Veja Saúde que diz que há soluções eficazes para insônia. Dá uma acompanhada lá, vale muito a pena. A gente segue acompanhando essa história também aqui no rádio, viu? Beijo pra você, saúde, durma bem.
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2: Estamos aqui em Taguatinga com o Bispo Renato, ele que é advogado, ele que é administrador de Taguatinga, ele que tem uma carreira em toda Brasília. O que você tem na área do comércio, na área dos empreendedores, pessoal das empresas, o que que o senhor tem de projeto aí?
3: Olha, não é à toa que Taguatinga hoje é a única cidade que nós temos 220 mil habitantes e que gera mais de 500 mil empregos. Resumindo, todos os dias chegam para trabalhar em Taguatinga pelo menos 200 mil pessoas. Então, emprego para quase praticamente todo mundo que morasse em Taguatinga precisasse trabalhar. Por que isso aconteceu? Porque a gente incentivou as empresas. Nós trouxemos investimentos, nós conseguimos liberar as licenças de funcionamento com uma rapidez muito maior, destravar a burocracia dentro da administração de Taguatinga. Ajudamos o ambulante, o quiosqueiro, o lojista, o empresário. Nós conseguimos trazer uma junção de todo mundo. Você pega no Taguacentre, todo mundo que vai para Ceilândia, outro lugar, tem que passar em frente do Taguacentre. Quem passa pela parte norte. Olha os quiosques como estão lá hoje. E como era antigamente, um lixo. Hoje organizadinhos, calçadas prontas, estacionamento pronto para o nosso pessoal. O mesmo nós fizemos ali no HRT, mesma disposição. Então, quando você incentiva as pessoas, quando você valoriza o ser humano, quando você valoriza o empreendedor, ele vai mudar a sua empresa e, ao mesmo tempo, terá como receber as pessoas para comprar dele. Por isso, Taguatinga hoje é a cidade que mais vende em todo o Distrito Federal.
2: Esse é o Bispo Renato. A gente agradece aí pela recepção. E vamos trazer sempre mais informações também durante todo esse trajeto.
3: Um abraço, arroba Bispo Renato Andrade. Nos acompanhe, Deus te abençoe.
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3: Corpo saudável. Manter uma alimentação saudável e o corpo hidratado também faz toda a diferença no visual. Dê preferência a alimentos naturais, como frutas e verduras, e beba pelo menos 2 litros de água por dia. Praticar exercícios regularmente também é indispensável na construção de um corpo bonito e saudável. Caso não disponha de tempo para ir à academia, a dica é trocar o elevador pelas escadas e, quando possível, o carro por caminhadas. Incorpore esses hábitos com nossas dicas de beleza feminina. Menina, para o dia a dia, e o seu cotidiano será muito mais bonito e saudável.
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0: Mais uma sequência da Única. Ô, coisa boa! E aí, beleza? Mais uma conexão. Estamos sempre conectados, né? É a Única que continua levando música boa pra você, aonde você estiver. A gente leva o som que você gosta até você. Aonde você está, né? Nesse momento, nessa hora. Deve estar fazendo alguma coisa boa, está resolvendo alguma coisa, é? O importante é que a Única sempre vai levar o melhor som para você, aonde você estiver. A gente chega até você com aquele sonzão de qualidade que só a Única tem. E ainda melhor, né? Levando o som que conecta você até o céu, até o Criador. Coisa boa, coisa linda. É a Única FM, bora continuar? Seguinte, olha, você não perde por esperar no que vai vir, o que tá pra acontecer, não sai daí.
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1: Dia 1º de outubro é comemorado o Dia do Idoso, pessoas com idade igual ou superior a 60 anos. Essa data marca o dia em que o Estatuto do Idoso entrou em vigor. 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O envelhecimento é um fenômeno biológico normal que atinge todos os organismos vivos, ou seja, todos nós chegaremos lá. É crime abandonar, expor a perigo ou discriminar o idoso. 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
1: Cuide da segurança do seu filho. 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Até 7 anos, assentos infantis com cinto de segurança e presos ao banco. 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

Rádio Única, a rádio que está sempre conectada com você. Bora nessa, para mandar aquela mensagem, pedir a sua música ou simplesmente mandar um alusão para a galera, para a turma que tá te ouvindo agora. Vamos lá, WhatsApp 995854909. É só mandar aquela mensagem e a galera tá te esperando, hein? Bora lá, não perde tempo não.

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1: Nós estamos aqui em Taguatinga com o Bispo Renato. A gente quer conhecer um pouco mais. Certamente as pessoas em Taguatinga, certamente as pessoas em Brasília, utilizam alguma ação, utilizam algum benefício que é projeto do Bispo Renato.
2: E o que pouca gente sabe, eu tenho 38 leis aprovadas e que muita gente usa e nem sabe que é minha. Tem um filho na creche, se ele tem um filho que vai para ali, a lei que hoje dá origem ao cartão creche é de minha autoria. Canabidiol, que é esse medicamento usado para tratar Alzheimer, síndrome de Down, epilepsia e tantas outras coisas, fibromialgia, depressão. Sabia que essa lei também é de minha autoria, que permite hoje o uso do canabidiol, é isso. A gente tem construído histórias e tem uma coisa boa. Eu sei que todo mundo gasta, especialmente as mulheres, com todo respeito, elas usam bastante, vai numa loja, compra e nunca pega nota fiscal. Tem que pegar nota fiscal, tem que se cadastrar na Secretaria de Fazenda, porque se você pega nota fiscal, cadastra na Secretaria de Fazenda, que é o chamado nota legal, você pode ganhar até 3 milhões e meio de reais. Lei de quem? De minha autoria, do Bispo Renato Andrade. É isso, estamos construindo mudanças na nossa sociedade. E é por isso que sou pré-candidato de novo a mais um mandato na Câmara Legislativa. E estamos aí para construir políticas públicas que mudem a vida das pessoas.
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1: E aí, mano, Guida, tem?
2: Aham, tem. Toda quebrada tem, mano, índio. Não se pode negar.

0: bateu da última? Sonzeira, né? Olha, você não perde por esperar. Temos muito mais lançamentos. Você vai curtir aquela do passado aqui também. 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

0: Rádio Única, mais uma sequência que termina. Outra conexão começa, que começa! Oh, coisa boa! Você tá ligado aqui com a gente, obrigado pela sua audiência. A conexão por aqui é de coisas boas que estão por vir, que passaram. E a gente só tá aqui para compartilhar cada momento especial com você, ouvindo musicaços que você ouve só aqui na Rádio Única. Continue com a gente na Única, porque a música boa por aqui nunca precisa de explicação, né? A gente precisa de uma coisa, só curtir, só ouvir.
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4: A primavera, a estação das flores, tem início no dia 23 de setembro no Hemisfério Sul. Nessa data acontece o equinócio de primavera, exato momento em que o Sol cruza a linha do Equador Celeste. Em sua chegada, o primeiro dia e a noite têm exatamente a mesma duração, 12 horas cada. Progressivamente, então, no Hemisfério Sul, os dias passam a ser mais longos do que as noites.
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Às vezes o mundo quer desconstruir em nós os valores de Deus. Eles querem menosprezar os nossos filhos por causa da cor, por causa do jeito de ser, com muitos bullies por aí, tentando desconstruir os nossos valores. E eu falei para os meus filhos que o único bullying que eu conheço é o bullying de fazer café. Quem é filho de Deus sabe quem é e sabe para onde vai, e tem o valor do Espírito Santo. E aí, quando o mundo nos rejeita, o Espírito Santo diz assim, ó,

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2: Você sabia que em 1961, o escritor norte-americano Ernest Hemingway, autor de Velho e o Mar, cometeu suicídio aos 62 anos durante uma crise depressiva?
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1: Primeiro me apresentar, Bispo Renato Andrade. O que nós estamos hoje? Construindo novos tempos. A primeira delas é criar a creche do idoso. Só para idosos, fica ali o dia todo, com refeições, com acompanhamento médico, com acompanhamento ambulatorial, com exames de imagens, tudo no mesmo lugar. Eu incentivo bastante o esporte, especialmente em Taguatinga, onde sou mais procurado. A gente incentiva bastante a cultura, que a gente trabalha com todos esses entes que trabalham querendo fazer alguma coisa da diversidade, especialmente o gospel, mas de outros também que tem o planejamento cultural. A gente está totalmente junto e aberto para essas pessoas. E o que eu tenho dito é o seguinte: se nós fizermos por Taguatinga, nós podemos fazer por Ceilândia, nós podemos fazer por Braslândia, fazer pelo Distrito Federal inteiro. Por isso eu insisto, acompanhe um pouquinho lá do meu trabalho, @ Bispo Renato Andrade, me siga nas redes sociais, veja o nosso trabalho que já realizamos, que estamos realizando agora, que estamos trabalhando para o futuro.
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1: Rádio Única, mais música, mais conexão e aquela vibe que você já conhece, né? Vamos por aqui deixando a música tocar forte no seu coração, principalmente. Olha, estamos aqui pra te fazer companhia. Você está na Única Rádio.

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0: for pra Jesus,
1: glória a Deus aí, irmão.
0: Se for pra Jesus, pode ser mais forte. Glória a Deus.
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0: 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Quais as funções desses cargos? Conheça principalmente os candidatos, partidos e coligações. 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
1: Olá, o Super Dicas está chegando aqui na sua rádio preferida, sempre com dicas e truques que facilitam o seu dia a dia. E se algum zíper ficou preso, é só você esfregar um pouquinho de sabão ou uma vela, que ele logo se solta. É uma dica simples e prática. Passa aí um pouquinho de sabão ou vela, que o seu zíper vai desemperrar. Já já tem mais Super Dicas para você. 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
2: Nós estamos aqui em Taguatinga com o Bispo Renato. Eu quero, inclusive, perguntar quais são os novos projetos. O que, que o senhor tem para Taguatinga? O que, que o senhor tem para Brasília? Principalmente a gente que está na área da cultura, na área do esporte, na área do lazer, na área, enfim, de uma forma mais abrangente, o que, que você traz para a gente? O que, que você pode estar mostrando?
3: Primeiro, para as pessoas conhecerem o nosso trabalho, acompanhe nas redes sociais, @ Bispo Renato Andrade. Vai ter uma informação de que nós estamos fazendo. O que, que nós estamos hoje? Construindo novos tempos. Primeira delas é voltando para o meu terceiro mandato na Câmara Legislativa do Distrito Federal como deputado distrital, é criar a creche do idoso. Tinha o creche das crianças, mas que os idosos, só para idosos, ficam ali o dia todo com refeições, com acompanhamento médico, com acompanhamento ambulatorial, com exames de imagens, tudo no mesmo lugar. Para que as pessoas não tenham, os idosos não tenham que se deslocar à UPA, não sei, em casos muito extremos, ou a outros locais, ficarem em convivência uns com os outros, para que possam ter melhores dias de vida, melhor qualidade de vida. Mas também você falou do esporte e da cultura. Eu tenho me reunido muito com o pessoal do esporte. Eu incentivo bastante o esporte, especialmente em Taguatinga, onde sou mais procurado. A gente incentiva bastante a cultura, que a gente trabalha com todos esses entes que trabalham querendo fazer alguma coisa da diversidade, especialmente o gospel, mas de outros também que tem um planejamento cultural. A gente está totalmente junto e aberto para essas pessoas. E não é apenas Taguatinga. Taguatinga porque eu moro em Taguatinga. Taguatinga porque nós investimos aqui mais de R$1 bilhão. Então é a cidade que mais recebeu investimento de todo o Distrito Federal. O que eu tenho dito é o seguinte: se nós fizermos por Taguatinga, nós podemos fazer por Ceilândia, nós podemos fazer por Brazlândia, fazer pelo Distrito Federal inteiro. Por isso eu insisto, acompanhe um pouquinho lá do meu trabalho, @ Bispo Renato Andrade, me siga nas redes sociais, veja o nosso trabalho que já realizamos, que estamos realizando agora, que estamos trabalhando para o futuro.
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6: Linda, da Única FM. Eu sou a Débora Rodrigues, de Brasília. E eu tô curtindo, tipo, muito a rádio. Ela é maravilhosa. 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Beijão, galera.
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0: 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Dicas para o bem-estar do seu amiguinho.
1: Tenha paciência. Mesmo que você esteja com raiva ou com estresse, o último que pode sentir as consequências é o seu animal de estimação. Nesse relacionamento, quem tem consciência das coisas é você. Seu pet sempre vai agir por instinto, mesmo que tenha amor e carinho. Com ele, você precisa ter dedicação, atenção, carinho. Para deixar seu pet mais feliz, é preciso demonstrar a ele que o ama e que ele faz parte de sua vida e assim ele aprenderá o que é certo e o que é errado.
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2: Você sabe o que é o anexo de um e-mail? Anexo é um arquivo que pode ser enviado juntamente a uma mensagem de e-mail. O anexo pode ser uma imagem, um documento de texto de Word, um arquivo PDF, uma planilha Excel ou qualquer outro tipo de arquivo específico. Além dos arquivos mencionados, os anexos também podem incluir arquivos maliciosos, tais como vírus, cavalos de Troia, entre outros. Portanto, não é recomendado abrir anexos de conteúdo duvidoso ou de estranhos.
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0: importante para o organismo. 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
2: 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Dicas para uma viagem segura com o seu carro. A segurança da sua viagem também passa pela revisão de todo o sistema elétrico do carro, incluindo faróis e lâmpadas, ainda mais para quem vai viajar à noite. E revise a condição da bateria, alternador e cabos, bem como o funcionamento correto de todas as lâmpadas. Viaje com segurança, sempre. 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
2: Usuários do Spotify que utilizam a App Store para pagar pelo serviço receberam uma notícia impactante. A plataforma de streaming de música decidiu remover o método de pagamento pela App Store e está notificando os clientes por e-mail. Um porta-voz do Spotify explicou que aqueles com uma conta premium vinculada à App Store serão automaticamente migrados para uma conta gratuita. No entanto, os usuários terão a opção de atualizar para uma conta premium acessando Spotify.com. Atualmente, a plataforma está em um impasse com a Apple devido às taxas de compras feitas pela loja de aplicativos.
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Oi, gente, tô chegando por aqui. Eu sou a locutora Suzy Luz. Chego com super dicas, dicas e truques que facilitam o nosso dia a dia. Mancha de graxa na roupa? O giz resolve. Esfregue giz na área afetada e deixe descansar por hora, cerca de 10 minutos. Depois, bata a roupa para retirar o pó de giz e lave normalmente na máquina de lavar. Uma dica super simples e bacana e eu volto já já com mais super

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1: Arrume brinquedos e jogos para ter seu pet mais feliz. Como qualquer outro ser vivo, o cãozinho precisa ser estimulado para ser mais esperto. Brinquedos, jogos, obstáculos são formas de mantê-lo ativo, reduzindo o comportamento destrutivo, principalmente quando o cãozinho é mais jovem. Lembre-se que seu cãozinho é como qualquer pessoa, precisa de estimulantes para ter mais tranquilidade.
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2: 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Sonic Superstars, revelado durante o Summer Game Fest, traz uma perspectiva clássica em 2D, mas com gráficos tridimensionais impressionantes. O jogo contará com Sonic, Tails, Knuckles, Amy Rose e até mesmo o personagem esquecido Fang como vilão. Previsto para ser lançado no final do ano para PC, PlayStation 4, PlayStation 5, Xbox One, Xbox Series e Nintendo Switch, ele promete oferecer uma nova forma de vivenciar a experiência de plataforma da franquia Sonic. O trailer de revelação mostra o retorno dos personagens icônicos e os visuais atualizados.
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3: Fizemos uma seleção dos melhores carros até 20 mil, confira. Um Fiat Uno, um dos nossos queridinhos aqui no Brasil. O Fiat Uno é versátil, ele é um carro super polivalente. Se você precisa de um carro para te levar ao trabalho ou para se ter em casa para uso doméstico, ele se encaixa bem no orçamento e na sua garagem. Há várias versões dele, desde o Mille Fire ao Vivace. Dois Volkswagen Gol. O Gol, sem dúvidas nenhuma, é um dos carros preferidos dos motoristas brasileiros. Ele que já fez história em várias gerações e inclusive teve versão Copa do Mundo. O Volkswagen Gol tem diversas versões na faixa de preço e também em diversos tipos de combustíveis aceitos, como etanol, gasolina ou mesmo bicombustível, e de manutenção super barata. 3. Chevrolet Celta. Lançado em 2000, foi considerado um marco para a Chevrolet, visto que o carro caiu no gosto do brasileiro logo nos primeiros anos e entrou em concorrência direta com o Gol. Um carro bom e valente, de manutenção simples e barata, é um ótimo carro para o trabalho ou uso doméstico. 4. Fiat Palio. O Palio é um dos carros que mais deram resultados positivos para a Fiat no Brasil. É um carro que possui várias versões, além da normal, como o Sport e a Perua Weekend. 5. Ford Focus. Confortável e confiável, é um dos primeiros carros a receber o motor Zetec Rocam melhorado, após sua fase de lançamento em 1998. Ele surgiu para ser o substituto dos antigos Verona e Escort, que deram bons frutos à montadora.
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1: Olá, eu sou a locutora Suzy Lustre, chegando com super dicas para você, dicas e truques para facilitar o nosso dia a dia. A dica de hoje é de limpeza. E para você limpar os espelhos, use algodão com álcool ou água de colônia. É uma super dica e vai ficar bem bacana. Usar então algodão com álcool ou água de colônia para você limpar aí os vidros. Bacana! Vamos então continuar usando a nossa cabeça com objetividade. Super.

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2: Após iPhone 14, Apple deve lançar celular ainda mais caro. Lançado em setembro de 2022, o iPhone 14 deixou os fãs da Apple ensandecidos, uma vez que o modelo trouxe diversas melhorias e novidades para os aparelhos da marca. Dentre os novos recursos, estavam, por exemplo, um novo design maior de 6,7 polegadas, sistema de câmera dupla, detecção de acidentes, maior duração da bateria e o primeiro serviço de segurança para smartphones do mercado, SOS de emergência via satélite. Isso tudo, claro, deixou o preço do iPhone 14 bem elevado. Apesar dos altos valores, ao que tudo indica, a companhia pretende lançar um modelo ainda mais moderno e caro para o público.
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Olá, tudo bem? Eu sou a doutora Suzy Luz, tô chegando com super dicas para você, dicas e truques para facilitar o nosso dia a dia. E eu trago uma super dica para você plantar um jardim. Ao montar um jardim em casa, espalhe sementes em um padrão, mais ou menos em forma de diamante, ao invés de colocá-las em linha reta. Isso vai fazer com que o jardim pareça mais cheio e com maior rapidez. Vai ficar bem bacana. Essa foi uma super dica e eu volto a qualquer momento na programação.

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2: O Instagram lançou uma nova função que permite aos usuários adicionar música aos seus perfis, trazendo uma nostalgia para os fãs do MSN, Tumblr e MySpace. Agora, é possível compartilhar suas músicas favoritas ou permitir que artistas divulguem seus trabalhos diretamente no perfil da rede social da Meta. A funcionalidade requer que a música esteja disponível na biblioteca do Instagram, os trechos adicionados são limitados a 30 segundos e os usuários têm a opção de adicionar uma legenda de até 40 caracteres. Embora a novidade possa não estar disponível para todos dos usuários ainda, ela já foi lançada para aqueles que atualizaram a plataforma.
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3: Motociclista, saiba como se proteger de linhas de pipa com ferol. Faça uso da antena corta-pipa. Ela é uma haste metálica que fica estendida diante do motociclista e possui um gancho na ponta com a parte interna afiada, o que prende o fio e já realiza o corte do mesmo. Capacete fechado e viseira abaixada para segurança são mais recomendados. Normalmente, esta prática protege de possíveis pedras, insetos ou poeira que venham de encontro à sua visão. Imagine então a importância desta proteção contra um fio cortante direcionado ao seu rosto. A pescoceira anti-cerol é outra opção para se proteger das linhas de pipa. O protetor tem internamente 3 segmentos de cabo de aço, um central e um de cada lado protegendo a região do pescoço. Em caso de contato direto com a linha com cerol, o corte atravessa a parte de tecido do acessório, mas se rompe ao alcançar o metal trançado dentro da pescoceira. Outro item importante é a luva. Em muitos casos, os motociclistas atingidos usam as mãos próximas ao rosto ou pescoço, o que inevitavelmente causará danos graves. A proteção extra de uma luva bem reforçada pode reduzir os ferimentos de maneira drástica.
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0: Yo, we're never afraid. Because God is my father, the heaven is mine. 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Albert Miliano. Ottimo.
1: Ottimo,
0: Gabriel. You know how it is.
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3: Ver um cãozinho rasgando um rolo de papel higiênico é bem comum. E para quem acredita que ele apenas quer chamar a atenção, é melhor rever as concepções e procurar saber mais sobre o assunto, especialmente se o peludo gosta de comer o produto. Mas por que os cachorros adoram papel higiênico? Bom, não existe um motivo exato. Muitos acreditam ser um problema comportamental ligado ao estresse, ansiedade ou simplesmente pelo ócio.
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2: Se você tem um arquivo aberto no Word, poderá salvá-lo bem rápido pressionando Ctrl mais S para Windows, Command mais S para Mac.

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6: Um lugar inusitado foi o cenário da minha formação. Tão complicado quanto o caminho que vai da mente ao coração. Uma lágrima por cada palmo de sofrimento. Onde os sonhos são como o vento, levados pelo próprio vento. Luz lá, só aquela que é agregada ao som das sirenes. Tiros, órfãos de pais vivos, barcos atracados sem leme, é claro. Eu vim de um logo ali costumeiro, de um frenético subúrbio brasileiro, de casas sincronizadas pelas mesmas gambiarras de fio, de gente esquecida pela pátria amada, mãe gentil. Vim de um lugar onde a voz do mudo ecoa tão alto que até ensurdece. Onde um copo de cachaça é o que inspira o sofredor a fazer sua prece. Vim das ruas da Baixada, onde a Pereira Resende faz esquina com a Rua Rio Verde. E as garotas vendem seus corpos por trocados, e acredite, não é para comprar sorvete. Eu fui prisioneiro da fumaça e da luz incandescente dos isqueiros. Mas eu percebi que eu sentia mais dor na alma do que nas queimaduras que eu tinha nos dedos. Então, decidi romper o lacre e marchar rumo à liberdade. Com uma havaiana amarrada de arame e uma bermuda amarrada de cadarço. Cheguei bem no fundo, bem no fundo. E lá eu percebi que não tinha nem água e nem luz. Procurei em tudo que é lugar tal fé e decidi falar com tal Jesus. E não é que esse tal Jesus veio mesmo me socorrer. E ele me dizia todos os dias: fica firme, eu vou te ajudar a vencer. E numa caminhada de passo a passo, as cortinas foram se abrindo. E o tal Jesus me deu uma esposa e ainda me deu 3 filhos. E deu a chance de ouvir as nuances da vida, ouvir e ver o mar. E me entregou uma vocação, cuja essência é poetizar, rimar, gerundiar, amar. Glórias a esse tal Jesus. Toda honra e toda glória a esse tal Jesus.

0: E eu sou a Amanda da Eles Dois, passando pra mandar um abraço especial pra vocês.
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0: que entra ou sai de uma campanha eleitoral precisa ser identificado. Os recursos podem vir dos fundos partidários e eleitoral, dos próprios candidatos e de doações. Para quem quiser contribuir com uma campanha, a legislação prevê diferentes formas. Entre elas estão transferência bancária, PIX, financiamento coletivo autorizado pela Justiça Eleitoral ou prestação de serviços permitidos por lei. Em regra, pessoas físicas podem doar até 10% da renda bruta do ano anterior à eleição. As doações não podem ser anônimas. Candidatas, candidatos e partidos têm que informar à Justiça Eleitoral quanto receberam, de onde veio o dinheiro e como ele foi gasto. As campanhas têm ainda que respeitar os limites de gastos previsto na legislação. E atenção, quem praticar irregularidades financeiras e econômicas pode sofrer penalidades, como multa, rejeição das contas, cancelamento do registro da candidatura e cassação do diploma, se eleita ou eleito.
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3: Olá pessoal, Vanessa Bandeira chegando com mais um Minuto da Hashtag. Ao pressionar a barra de espaço do teclado do computador, é possível rolar a página da web para baixo. Já pressionando a barra de espaço mais Shift, a página volta para cima. Esta é uma forma rápida de visualizar as páginas de um determinado texto. Ficamos por aqui com mais um Minuto da Hashtag.
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0: cheio da presença de Jesus Cristo, porque esse é o verdadeiro sentido do Natal, né? Jesus Cristo é a conexão de Deus conosco quando Jesus nasceu. Deus decidiu que Jesus viria para nos conectar com Ele através do sacrifício dEle. Então o menino nasceu, cresceu, foi à cruz, morreu, ressuscitou e ao terceiro dia nos deu um livre acesso ao Pai através da nossa confissão de fé. Então que esse Natal seja cheio de bênçãos, saúde e a salvação sobre cada vida nessa terra para a glória de Deus. Deus abençoe você nesse Natal, seja um Natal próspero, um Natal cheio de alegria e cheio de unção na presença do Senhor. Eu quero desejar também para você um feliz ano novo, um ano novo cheio de realizações, um ano cheio de promessas se cumprindo na tua vida, a unção de Deus sendo derramada, um avivamento genuíno chegando sobre a sua casa, a transformação de vida e a ministração do Espírito Santo nesse novo ano que vai se iniciar para a glória de Deus. Que Jesus possa abençoar o teu lar, que as suas conexões sejam conexões sadias, conexões que te aproximem de Deus para a glória do Senhor Jesus. Eu te abençoe.
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3: 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Vocês são filhos.

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Muito bem, pra você que se liga aqui na Única FM, a gente tá muito feliz em trazer pra você sempre muita música boa o tempo todo, fazendo sempre a diferença no seu dia a dia. 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

0: curtindo a gente aí nas praias. Você que tá aí, de repente, aproveitando muito, né? Isso mesmo, a gente agradece aí, portanto, a sua audiência, onde quer que você esteja. Já participou com a gente aqui? Tá na hora de você participar também, mandar o seu áudio, mandar o seu alô pra gente aqui no 95854909, WhatsApp da Única FM. Vamos lá, manda pra nós, manda pra cá. Tô esperando você, não perde tempo não.
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3: Que eu, locutora Patrícia Vieira, te ensino a fazer sempre uma receita gostosa, prática, econômica, para você arrasar na cozinha. Vamos então à receita de hoje, que é de batata de forno. Os ingredientes são 1 quilo de batata fatiada, sal, pimenta do reino e salsa picada a gosto. 2 colheres sopa de margarina, 800 gramas de carne moída, 1 dente de alho picado, 1 cebola grande picada, 2 tomates maduros picados, 50 gramas de queijo parmesão ralado para polvilhar. Para o preparo, cozinhe as batatas em água fervente com sal por 7 minutos. Escorra e reserve. Em uma panela, em fogo médio, aqueça a margarina e refogue a carne por 5 minutos. Adicione o alho e a cebola e frite por 10 minutos ou até dourar. Acrescente o tomate, sal e pimenta e cozinhe por 3 minutos. Misture a salsa e reserve. Em um refratário médio, intercale camadas de batata e de carne, terminando em batata. Polvilhe o parmesão e leve ao forno médio, pré-aquecido, por 25 minutos ou até dourar. Sirva em seguida e aproveite esta delícia, simples de fazer, mas que fica saborosíssima. Amanhã eu volto com mais receitas. Beijos pra você e até lá.
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Que legal, só música maneira rolando por aqui, desfilando só as melhores na nossa programação, com certeza. É, aqui é assim, você vai ouvir sempre música boa, só sempre as mais selecionadas, né? Aquelas que são selecionadas a dedo. E com certeza você confere muita música boa o tempo todo, internacional, nacional, daquele jeito, né? Todos os ritmos passam por aqui. Qual é a sua praia, hein? Fala pra gente aí. Pois é, e por falar nisso, de onde você tá ouvindo a Única FM? Queremos saber, qualquer parte do Brasil, do mundo, né? A Única FM não tem fronteiras, não tem limite de fronteiras territoriais. A gente está onde a internet estiver também, né? É. Vamos nessa então, você pode ligar, participar aqui, mandar o seu WhatsApp, na verdade, né? Mandar o seu áudio aqui pra gente, 95854900.

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2: Me apresentar, Bispo Renato Andrade, sou pastor há mais de 40 anos na Ceilândia Norte, mas apesar de não morar em Ceilândia, a gente construiu uma história de relacionamento com Ceilândia, com o Distrito Federal. 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
1: Assim como os humanos, os animais também podem ter problemas cardíacos. Por ser um órgão vital que bombeia o sangue para o resto do corpo, é muito importante ficar de olho em alguns sintomas que podem significar que seu cão ou gato está com algum problema no coração. Conhecidos pelos veterinários como cardiopatias, estas doenças podem ser desenvolvidas logo após o nascimento do animal ou durante a vida. Essas enfermidades são a terceira maior causa de morte em pets idosos.
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2: Você sabia que o Dia das Crianças só é comemorado no dia 12 de outubro no Brasil? Isso mesmo. Em países de língua inglesa, o Children's Day geralmente é comemorado no primeiro domingo de junho. Nos países da América do Sul, o Dia da Criança é celebrado em outras datas. Na Argentina e no Chile, o Dia das Crianças é festejado no segundo domingo de agosto. No Peru, é comemorado no terceiro domingo de agosto. No Uruguai, a comemoração acontece no dia 6 de janeiro. Na Venezuela, é festejado no terceiro domingo de julho. Não importa a data. O que importa é lembrarmos de nossas crianças num dia especial só para elas.
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0: Desejo a todos muita paz, um Natal muito abençoado, cheio de vida, de alegria. Vamos deixar a tristeza para lá, as intrigas entre familiares, que Deus é maior, né? E é o motivo da gente estar celebrando mais um Natal esse ano com fé em Deus. Um ano novo muito próximo, cheio de alegria e felicidade para todo mundo.
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Puta, olha que coisa louca, cara. A gente não vai ser tentado ao ponto de que a gente não possa suportar. Então, quer dizer, tem nada que possa nos vencer, mano. Entendeu? Se a gente estiver firme ali no Senhor, com a nossa fidelidade, com o nosso coração voltado para Ele, vai dar tudo certo, cara. Então, permanece firme aí, você que...

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1: A primavera no Hemisfério Sul tem início no dia 23 de setembro, quando acontece o equinócio da primavera. Fenômeno astronômico no qual o Sol atinge com maior intensidade as regiões próximas à linha do Equador. No equinócio, o dia tem a mesma duração no Hemisfério Norte e no Hemisfério Sul. A chamada Estação das Flores antecede o verão e sucede o inverno, e seu término acontece quando temos o solstício de verão, quando o Hemisfério Sul está inclinado a cerca de 23,5 graus na direção do Sol.
2: Fala aí, como é que vocês estão? Beleza? Tamo junto, hein?

pra te acompanhar aonde você estiver. Seguinte, como é que você tá? Tudo numa boa? Tudo tranquilo? Por aqui, tudo sossegado. Eu sou o Kilmerson Kim e vamos curtir disso que eu acabei de falar, música de qualidade.

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1: Vitamina de mangostão faz bem para a pele, melhora a imunidade. A vitamina de mangostão tem propriedades antibacterianas naturais e compostos antimicrobianos, que são altamente eficazes para a pele do rosto. A vitamina de mangostão possui uma grande quantidade de nutrientes essenciais para a saúde geral do corpo. O mangostão é uma fruta exótica conhecida como rainha das frutas. As propriedades do mangostão incluem sua ação digestiva, antitérmica, laxante, antioxidante, anti-inflamatória, antiviral, antifúngica, antibiótica e vermífuga.
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Mônica, você sabe que a conexão tá sempre permanente, né? A música muda, mas a conexão é frequente aqui na programação da Rádio Única. Você está sempre por aqui conectado com a gente e a Única.

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0: você, pessoas, através daquilo que todo mundo gosta, que todo mundo entende, música boa, maravilha, né? Principalmente música que te leva ao encontro do perfeito, do nosso Deus Todo-Poderoso. A gente te faz se conectar, aliás, a gente faz essa conexão entre você e o melhor, que é a música boa na Rádio Única.
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3: Olá, e nessa semana eu, Bia Ipsen, trago pra você algumas dicas aqui para valorizar a sua beleza natural, né? E hoje é dia de falarmos aí sobre o seu cabelo. Os cabelos emolduram o rosto e dão movimento e personalidade à mulher. Nesse caso, os cuidados estão relacionados a manter as madeixas hidratadas e com vida. Valorize a sua originalidade, aposte nos fios naturais e sem tratamentos químicos exagerados. Temos a certeza de que com um corte adequado, qualquer cabelo pode te transformar em uma mulher poderosa e com um charme que é só seu. O movimento Transição Capilar, por exemplo, fez e está fazendo muitas mulheres deixarem as progressivas e chapinhas de lado para apostarem nos seus cachos e assumirem seus cabelos naturais. A campanha incentiva e motiva as pessoas a terem paciência e força de vontade nessa mudança, porque afinal, vale muito a pena a espera.
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4: No dia 15 de novembro, comemoramos no Brasil o Dia da Proclamação da República. A data é celebrada, pois no dia 15 de novembro de 1889, um golpe de Estado político-militar instaurou a forma republicana presidencialista de governo no Brasil, acabando com a monarquia constitucional parlamentarista do Império e destituindo e deportando o então chefe de Estado, o imperador português Dom Pedro II.
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1: Mesmo na correria da vida, o Natal nos lembra que a esperança pode florescer em qualquer lugar. O Natal é tempo de reencontro, e não apenas com amigos e família, mas com o melhor de nós mesmos. O Natal é movimento, é ação. E nós te convidamos a se mover pelo que importa: o outro.
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3: Nós estamos aqui em Taguatinga com o Bispo Renato. 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

foi mais uma super passagem pela sua playlist favorita na nossa rádio, que é a nossa cara, que é a sua cara. E aí, alguma música falou contigo, tocou no seu coração, gostou? Tem mais uma ou

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1: 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Sabia que lá na Holanda, jovens universitários que não tinham onde morar, hoje vivem em asilos? 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

0: O melhor conteúdo automotivo para turbinar o seu dia. Em 1950, os grandes prêmios da Europa foram unificados em um só campeonato. E assim se deu o início da Fórmula 1. Já se perguntou o motivo do nome Fórmula 1? Saiba que o nome Fórmula 1 é uma referência ao conjunto de regras que os carros construídos especificamente para corridas deveriam seguir. A primeira corrida oficial da Fórmula 1 aconteceu no dia 13 de maio de 1950, no circuito de Silverstone, na Inglaterra. Drive Start, o melhor do conteúdo automotivo.
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E aí, tamo juntos. Só musicaço, né? Tá gostando? Olha, e por aqui a sequência de música boa continua. Segue com você. Vamos juntos. Aumenta o som, relaxa. Deixa a música fazer o resto.

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1: Muito bem, nós estamos aqui em Taguatinga com o Bispo Renato, ele que é advogado, ele que é administrador de Taguatinga, ele que tem uma carreira em toda Brasília. 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

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E é bom até a gente deixar claro que você não está apenas ouvindo uma rádio como um normal. Você está conectado com uma experiência com Deus, uma experiência com muita música boa, uma experiência com você mesmo, uma experiência para você dizer, eu sou única.

0: companhia pra gente. É isso mesmo, eu estou me sentindo acompanhado com a sua presença. Te agradeço, muito obrigado. Vamos juntos, porque aqui na Rádio Única a gente se emociona cada vez mais.
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2: Pare de fugir de você, é? A gente se distrai com redes sociais, séries, compromissos, problemas alheios, qualquer coisa para não encarar o que realmente sentimos ou pensamos. Mas quanto mais você foge, mais pesado fica o coração. O que não é enfrentado cresce, volta em formas inesperadas, né? E te domina sem pedir licença. Olhar para dentro não é bonito o tempo todo, mas é onde mora a força de mudar de verdade. É encarar medos, responsabilidades e escolhas, sem maquiagem, sem desculpas. Só quem tem coragem de se encontrar consegue sair do ciclo de frustração e finalmente construir uma vida que faça sentido, do jeito que você de verdade quer viver.
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0: Renatal. Lembre-se de que sempre haverá alguém esperando por um momento de ternura e fraternidade, de carinho e conforto para o seu coração. Neste final de ano, faça alguém feliz e comemore o Natal em plena felicidade. Boas festas!
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0: for pai Jesus,
1: glória a Deus aí, irmão.
0: Se for pai Jesus, pode ser mais forte. Glória a Deus.
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0: na sua Rádio Única. Ó, não desconecta, viu? Não sai daí. E obrigado pela audiência desta hora que foi sensacional, muito bom estar conectado com você aí do outro lado. E vamos nessa, viu? Seguinte, porque tem muito mais músicas esperando por você aqui na programação da Única.
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1: 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Tem também a primeira professora. Ah, como esquecer aquela que, quando éramos bem pequenininhos, como num passe de mágica com as letras, nos ensinou a ler? Mestre, amigo, companheiro, educador, com salários nem sempre tão dignos, o professor, com sabedoria e dedicação, exerce um papel muito importante na vida de jovens e adolescentes, numa fase onde nem tudo são rosas, né? 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
4: Ei, tu, vem cá, que essa festa já vai começar. 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

0: Única FM, única como você, que rádio maravilhosa. 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

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Agora vamos combinar uma coisa, deixa a música acontecer, bater forte por aí, porque quando a conexão é boa, você sabe como é que é, né? A gente não pode deixar acabar essa conexão maravilhosa, coisa boa! Vamos continuar ouvindo mais Sonzeira.

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2: Estamos aqui em Taguatinga com o Bispo Renato, ele que é advogado, ele que é administrador de Taguatinga, ele que tem uma carreira em toda Brasília. O que você tem na área do comércio, na área dos empreendedores, pessoal das empresas, o que que o senhor tem de projeto aí?
3: Olha, não é à toa que Taguatinga hoje é a única cidade que nós temos 220 mil habitantes e que gera mais de 500 mil empregos. Resumindo, todos os dias chegam para trabalhar em Taguatinga pelo menos 200 mil pessoas. Então, emprego para quase praticamente todo mundo que morasse em Taguatinga precisasse trabalhar. Por que isso aconteceu? Porque a gente incentivou as empresas. Nós trouxemos investimentos, nós conseguimos liberar as licenças de funcionamento com uma rapidez muito maior, destravar a burocracia dentro da administração de Taguatinga. Ajudamos o ambulante, o quiosqueiro, o lojista, o empresário. Nós conseguimos trazer uma junção de todo mundo. Você pega no Taguá Center, todo mundo que vai para Ceilândia, outro lugar, tem que passar em frente do Taguá Center. Quem passa pela parte norte. Olha os quiosques como estão lá hoje. E como era antigamente, um lixo. Hoje organizadinhos, calçadas prontas, estacionamento pronto para o nosso pessoal. O mesmo nós fizemos ali no HRT, mesma disposição. Então, quando você incentiva as pessoas, quando você valoriza o ser humano, quando você valoriza o empreendedor, ele vai mudar a sua empresa e, ao mesmo tempo, terá como receber as pessoas para comprar dele. Por isso, Taguatinga hoje é a cidade que mais vende em todo o Distrito Federal.
2: Esse é o Bispo Renato. A gente agradece aí pela recepção e vamos trazer sempre mais informações também durante todo esse trajeto.
3: Um abraço, arroba Bispo Renato Andrade. Nos acompanhe, Deus te abençoe.
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0: Delícia de música, né? Só aqui na Rádio Única. Única como você. Obrigado pela sua audiência. Obrigado pela sua conexão, onde você estiver. Tá no carro aí, dando aquela carona pra gente. Tá ouvindo através da Alexa. Ou você tá ouvindo aí no nosso aplicativo. Diversas plataformas. Tá todo mundo ligado. E você também, né? Obrigado pela audiência. Pelo Bluetooth. Legal, tem várias formas de ouvir a gente. Ouvir a Única aonde você estiver. O importante é tá colado aqui com o melhor som, não é isso? 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
3: Deixe o sal soltinho. Com o tempo, o sal vai ficando mais encorpado e pode ser uma aventura conseguir um saleiro. Para mantê-lo soltinho, leve uma panela ao fogo e depois de aquecida, coloque o sal e vá mexendo por 2-3 minutos. Bom, para isso, você procura evitar panelas de alumínio e use um fogo baixo.
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6: Será que negamos a sua? Não sei como Jesus consegue dormir com mais claro assim.

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0: Rádio Única, só Sonzeira. Gostou dessa sequência? Que legal, que bacana. Obrigado por mais essa sequência que você ouviu junto com a gente aqui. A gente fica só curtindo aqui no off, né? Curtindo aqui a sequência, a gente vai conectando você e música boa da programação da Única. Se você gostou, então compartilha para aquela galera que você conhece, seu irmão, seu brother, seu amigo, aquela galera da sua igreja, gente boa da sua academia, do colégio, compartilha para todo mundo. Vai lá, suaunicaradio.com.br. Todo mundo vai se encontrar por lá nesse nosso site lindão, maravilhoso, super moderno, com a sua cara. É a Única. Então bora nessa, que tem muita coisa boa por aqui para acontecer ainda na nossa programação.
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1: Primeiro PC do mundo é redescoberto por acaso após quase 50 anos. Dois exemplares muito raros do Q1, um dos primeiros computadores pessoais PC do mundo, foram redescobertos de forma inesperada no Reino Unido. Os equipamentos foram encontrados por funcionários de uma empresa de limpeza e a descoberta elevou para 3 o número conhecido de unidades sobreviventes no planeta. A empresa Just Clear estava limpando uma propriedade quando encontrou os dois Q1s enterrados sob diversas caixas. Brendan O'Shea, fundador da Just Clear, revelou que nem ele nem seus funcionários sabiam a importância do que acabaram de encontrar. Após consultas com especialistas, O'Shea entendeu que tinha em mãos peças históricas, os primeiros computadores desktop totalmente integrados e alimentados por um único microprocessador de chip. O Q1, ou K1, como é o nome, fabricado pela americana K1 Corporation em 1972, possuía design moderno para a época, tela de plasma, e é considerado o precursor dos atuais computadores pessoais. Em breve, o Bia Ipsen volta com mais informações para você, aqui no Infotec.
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3: Nós estamos aqui em Taguatinga com o Bispo Renato. Eu quero, inclusive, perguntar quais são os novos projetos. O que o senhor tem para Taguatinga? O que o senhor tem para Brasília? Principalmente a gente que está na área da cultura, na área do esporte, na área do lazer, na área, enfim, de uma forma mais abrangente, o que você traz para a gente? O que você pode estar mostrando?
4: Primeiro, para as pessoas conhecerem o nosso trabalho, acompanhe nas redes sociais, @BispoRenatoAndrade. Vai ter uma informação de que nós estamos fazendo. O que nós estamos hoje? Construindo novos tempos. Primeira delas é voltando para o meu terceiro mandato na Câmara Legislativa do Distrito Federal como deputado distrital, é criar a creche do idoso. Tiro creche das crianças, mas que os idosos, só para idosos, ficam ali o dia todo com refeições, com acompanhamento médico, com acompanhamento ambulatorial, com exames de imagens, tudo no mesmo lugar. Para que as pessoas os idosos não tenham que se deslocar à UPA, não sei, em casos muito extremos, ou a outros locais, ficarem em convivência uns com os outros, para que possam ter melhores dias de vida, melhor qualidade de vida. Mas também você falou do esporte e da cultura. Eu tenho me reunido muito com o pessoal do esporte. Eu incentivo bastante o esporte, especialmente em Taguatinga, onde sou mais procurado. A gente incentiva bastante a cultura, que a gente trabalha com todos esses entes que trabalham querendo fazer alguma coisa da diversidade, especialmente o gospel, mas de outros também que tem um planejamento cultural. A gente está totalmente junto e aberto para essas pessoas. E não é apenas Taguatinga porque eu moro em Taguatinga porque nós investimos aqui mais de R$1 bilhão. Então é a cidade que mais recebeu investimento de todo o Distrito Federal. O que eu tenho dito é o seguinte: se nós fizermos por Taguatinga, nós podemos fazer por Ceilândia, nós podemos fazer por Brazlândia, fazer pelo Distrito Federal inteiro. Por isso eu insisto, acompanhe um pouquinho lá do meu trabalho, @BispoRenatoAndrade, me siga nas redes sociais, veja o nosso trabalho que já realizamos, que estamos realizando agora, que estamos trabalhando para o futuro.
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0: Você, bacana demais, muita sonzeira rolando por aqui. Que legal, a alegria, a descontração, a energia que só a Rádio Única traz pra você, claro, com a presença de Deus, que isso é o que mais importa no nosso dia a dia, na nossa vida, no trabalho, aonde a gente estiver de verdade, é o que importa, é a presença de Deus, na verdade. E a Rádio Única traz isso aqui com muita maestria, de um jeito diferente, de um jeito jovem, de um jeito pra cima, do jeito que realmente importa.
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3: Olá, e a receita de hoje é salmão ao champignon. Os ingredientes são 2 postas de salmão, sal a gosto, 3 dentes de alho picados e amassados, pimenta do reino a gosto, suco de 1 limão. Para o molho, você vai utilizar 1 colher de manteiga, 1 vidro pequeno de cogumelos em fatias, 1 xícara de creme de leite, sal e pimenta do reino branca a gosto. Modo de preparo. Tempere as postas de salmão com alho, sal, limão e pimenta. Deixe marinar por meia hora. Grelhe as postas de salmão até dourarem. Para o molho, derreta a manteiga e refogue os cogumelos. Acrescente o creme de leite e deixe engrossar. Tempere e coloque sobre o salmão grelhado. Fonte, tudogostoso.com.br.
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4: O Dia das Crianças começou a ser comemorado no Brasil em 1924, após a aprovação do projeto de lei do deputado federal Galdino Vale Filho. O decreto de lei número 4.867 oficializava o dia 12 de outubro como Dia das Crianças. A data foi escolhida porque em 1923, o Rio de Janeiro, então capital do Brasil, sediou o 3º Congresso Sul-Americano da Criança. Motivado pelo acontecimento, no ano seguinte o deputado elaborou tal projeto, que foi aprovado. Mas o Dia das Crianças só ganhou popularidade com uma grande ação publicitária de uma fabricante de brinquedos e o comércio dos grandes centros do país nos anos 50.
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0: O Natal é bem melhor aqui.
1: É isso aí, galera. Sou o pastor Luciano, pastor na Joia Church, uma igreja da alegria. Quero desejar um Feliz Natal para todos vocês, um Natal abençoado, cheio da presença de Jesus Cristo, porque esse é o verdadeiro sentido do Natal, né? Jesus Cristo é a conexão de Deus conosco quando Jesus nasceu. Deus decidiu que Jesus viria para nos conectar com Ele através do sacrifício dEle. Então o menino nasceu, cresceu, foi à cruz, morreu, ressuscitou e ao terceiro dia nos deu um livre acesso ao Pai através da nossa confissão de fé. Então que esse Natal seja cheio de bênçãos, saúde e a salvação sobre cada vida nessa terra para a glória de Deus. Deus abençoe você nesse Natal, seja um Natal próspero, Natal cheio de alegria e cheio de unção na presença do Senhor. Eu quero desejar também para você um feliz ano novo, um ano novo cheio de realizações, um ano cheio de promessas se cumprindo na tua vida, a unção de Deus sendo derramada, um avivamento genuíno chegando sobre a sua casa, a transformação de vida e a ministração do Espírito Santo nesse novo ano que vai se iniciar para a glória de Deus. Que Jesus possa abençoar o teu lar, que as suas conexões sejam conexões sadias, conexões que te aproximem de Deus para a glória do Senhor Jesus. Eu te abençoe.
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Única FM, única como você, vamos nós. É isso mesmo, vamos juntos aqui na melhor programação do seu rádio, fazendo o seu dia diferente, a sua noite, a sua tarde, né? Que legal você ligadinho com a gente aqui 24 horas, o tempo todo na melhor programação cristã da internet. Eu sou o Eduardo, prazer é todo meu. A gente vai junto, né? Fazendo aí essa grande festa que é trazer a música cristã direto aí no seu rádio, no seu dia a dia. Vamos

0: mim. O que você tá sentindo aí? Fala pra mim o que tá acontecendo. Fala como é que tá o clima aí na sua cidade. Se tá tudo bem com você. Se você tá tranquilão. Se você tá sendo abençoado pela nossa rádio. Beleza? 61, portanto, Brasília. 95854909. WhatsApp pra gente trocar uma ideia. Vamos nessa. Vamos lá.
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1: Cada vez mais pessoas se tornam adeptas ao veganismo e acabam levando esse tipo de consumo para os seus pets, como, por exemplo, por meio do uso de produtos de higiene veganos que estão entrando aos poucos no mercado pet. Assim como para os humanos, os hábitos de consumo vegano têm crescido no mercado. Isso porque os tutores têm optado por oferecer a seus cães e gatos produtos mais saudáveis e naturais. Pensando nisso, cada vez mais opções, como produtos de higiene, por exemplo, têm surgido. Um cosmético vegano é um produto que não contém nenhum ingrediente de origem animal em toda a sua cadeia de produção e nem foi testado em animais. Em fevereiro de 2021, a Pet Society submeteu a sua linha Mega Amazon em análises necessárias para conquistar a certificação vegana. Portanto, abraçar linhas veganas como a Mega Amazon impulsiona uma cadeia de solidariedade e sustentabilidade que pode mudar o planeta em que vivemos e deixaremos para as próximas gerações. Fonte: petlove.com.br.
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Ela disse que ninguém mais vai usar a Santa Bíblia do seu Deus para transformá-la numa boneca plastificada, sem vida e sem som. Ela riu, fez e falou tudo. 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
3: O ambiente em que vivemos impacta diretamente no nosso comportamento e no nosso bem-estar. Por isso, confira algumas dicas na escolha da decoração e na organização que podem construir um espaço mais harmônico e aumentar a sua qualidade de vida dentro de casa. Coloque elementos da natureza na decoração. A luz do sol, quando bate, preenche um lado da sala, de estar ou da cozinha? Não cubra com cortina, use para fazer parte da sua decoração. Se for preciso, reposicione alguns móveis. E lembre-se, um ambiente arejado renova as energias e vitamina D é sempre muito bem-vinda, né? As folhagens, cactos, suculentas, entre outras opções, parecem que já fazem parte da decoração de um lar. Elas dão vida aos espaços e trazem beleza para os ambientes interiores, como a sala, cozinha, banheiro e dormitórios. Escolha também um espaço da casa destinado apenas para dar uma pausa na rotina corrida e fazer atividades relaxantes, como ler ou meditar. É importante que seja um espaço fixo, sempre arrumado, destinado especialmente para esse intuito. Fonte: j8.com.br.
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4: O Dia da Proclamação da República do Brasil é comemorado anualmente no dia 15 de novembro. É um feriado nacional que celebra a Proclamação da República, que aconteceu no dia 15 de novembro de 1889, na cidade do Rio de Janeiro, então capital do Império, que acabou com a monarquia, deportando o imperador na época, Dom Pedro II.
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3: Me apresentar, Bispo Renato Andrade, sou pastor há mais de 40 anos na Ceilândia Norte, mas apesar de não morar em Ceilândia, a gente construiu uma história de relacionamento com Ceilândia, com o Distrito Federal. 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
2: Eu sou uma geladeira e estou cansada. Cansada de me deixarem aberta, da minha vedação não ser trocada, de ouvir que quando alguém não joga bem, vai pra geladeira. Isso tudo consome minha energia. Depois dizem que dou muito problema, que gasto muito. Quero ver se você ficaria feliz com um par de meia e um pano de chão secando nas suas costas todos os dias.
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3: Dia 1º de outubro é comemorado o Dia do Idoso. Pessoas com idade igual ou superior a 60 anos. Essa data marca o dia em que o Estatuto do Idoso entrou em vigor. O dia é fundamental para reforçar a importância de protegermos esse público e reavaliar a nossa atitude em relação aos idosos. O envelhecimento é um fenômeno biológico normal que atinge todos os organismos vivos, ou seja, todos nós chegaremos lá. 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

0: T-shirts são parte fundamental do guarda-roupa de toda mulher, não importa o estilo, descolada, formal, rocker, romântica. Elas só têm vantagens, são peças mais baratas, tem para todos os gostos, são super confortáveis e ainda passam a mensagem. Quando você quer, claro, e é só comprar seus modelos favoritos e usar e abusar. Prático, né?
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Fica como você, muito legal, é isso mesmo. É assim que é o clima, climão, sempre muito bacana ver a Única FM onde quer que a gente esteja, né? A gente tá feliz da vida demais de trazer pra você sempre esse clima de descontração, de muita alegria, sobretudo, porque com Jesus é sempre assim, né? Muita alegria, apesar das lutas, né?

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1: Primeiro me apresentar, Bispo Renato Andrade. O que nós estamos hoje? Construindo novos tempos. A primeira delas é criar a creche do idoso. Só para idosos, fica ali o dia todo, com refeições, com acompanhamento médico, com acompanhamento ambulatorial, com exames de imagens, tudo no mesmo lugar. Eu incentivo bastante o esporte, especialmente em Taguatinga, onde sou mais procurado. A gente incentiva bastante a cultura, que a gente trabalha com todos esses entes que trabalham querendo fazer alguma coisa da diversidade, especialmente o gospel, mas de outros também que tem o planejamento cultural. A gente está totalmente junto e aberto para essas pessoas. E o que eu tenho dito é o seguinte: se nós fizermos por Taguatinga, nós podemos fazer por Ceilândia, nós podemos fazer por Brazlândia, fazer pelo Distrito Federal inteiro. Por isso eu insisto, acompanhe um pouquinho lá do meu trabalho, @ Bispo Renato Andrade, me siga nas redes sociais, veja o nosso trabalho que já realizamos, que estamos realizando agora, que estamos trabalhando para o futuro.
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1: Nós estamos aqui em Taguatinga com o Bispo Renato. A gente quer conhecer um pouco mais. Certamente as pessoas em Taguatinga, certamente as pessoas em Brasília, utilizam alguma ação, utilizam algum benefício que é projeto do Bispo Renato.
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1: A primavera, a estação das flores, tem início no dia 23 de setembro no Hemisfério Sul. Nessa data acontece o equinócio de primavera, exato momento em que o Sol cruza a linha do Equador Celeste. Em sua chegada, o primeiro dia e a noite têm exatamente a mesma duração, 12 horas cada. Progressivamente, então, no Hemisfério Sul, os dias passam a ser mais longos do que as noites.
2: Escola de Primeiras Letras é como chamavam a escola antigamente. Dia 15 de outubro é comemorado o Dia do Professor, porque foi nesse dia, em 1827, que o imperador Dom Pedro I assinou um decreto que regulamentava o ensino fundamental no Brasil. Mas, antes disso, os jesuítas já tinham trazido seu sistema de ensino para cá, junto com os colonizadores. De acordo com esse decreto, os meninos aprendiam a ler, escrever e as quatro operações aritméticas, enquanto as meninas, no lugar da geometria, eram ensinadas as prendas ou tarefas domésticas, como costurar e cozinhar. Ainda bem que hoje meninas e meninos podem estudar o mesmo conteúdo, né? Dia 15 de outubro, feliz Dia do Professor!
3: 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E aí, beleza? Muito prazer por aqui, Kilmerson Kim, na sua Única.
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se gabe do dia de amanhã, pois você não sabe o que este ou aquele dia poderá trazer. Que outros façam elogios a você, não sua própria boca. Outras pessoas, não seus próprios lábios. A pedra é pesada e a areia é um fardo. Mas a irritação causada pelo insensato é mais pesada do que as duas juntas. O rancor é cruel e a fúria é destruidora. Mas quem pode suportar a inveja? Melhor é a repreensão feita abertamente do que o amor em oculto. Quem fere por amor mostra lealdade. Mas o inimigo multiplica beijos. Quem está satisfeito despreza o mel. Mas para quem tem fome, até o amargo é doce. Como a ave que vagueia longe do ninho, assim é o homem que vagueia longe de casa. Perfume e incenso trazem alegria ao coração. Do conselho sincero do homem nasce uma bela amizade. Não abandone o seu amigo, nem o amigo de seu pai. Quando for atingido pela adversidade, não vá para a casa de seu irmão. Melhor é o vizinho próximo do que o irmão distante. Seja sábio, meu filho. Traga alegria para o meu coração, diz o Senhor. Poderei então responder a quem me desprezar. O prudente percebe o perigo e busca refúgio. O inexperiente segue adiante e sofre as consequências. Tome-se a veste de quem serve de fiador ao estranho. Sirva

0: tutela de penhor de quem dá garantia a uma mulher leviana. A bênção dada aos gritos cedo de manhã, como maldição é recebida. A esposa briguenta é como gotejar constante num dia chuvoso. Detê-la é como deter o vento, como apanhar óleo com a mão. Assim como o ferro afia o ferreiro, o homem afia o seu companheiro. Quem cuida de uma figueira comerá o seu fruto. E quem trata bem o seu senhor receberá tratamento de honra. Assim como a água reflete o rosto, o coração reflete quem nós somos. O Sheol e a destruição são insaciáveis, como insaciáveis são os olhos do homem. O crisol é para a prata e o forno é para o ouro, mas o que prova o homem são os elogios que recebe. Ainda que você moa o insensato como o trigo no pilão, a insensatez não se afastará dele. Se esforce para fazer o bem. Coloque todo o seu empenho para saber bem como suas ovelhas estão. De cuidadosa atenção, empenhe-se nos seus rebanhos, pois as riquezas não duram para sempre e nada garante que a coroa passe de uma geração a outra. Quando o feno for retirado e surgirem novos brotos e o capim das colinas for colhido, os cordeiros lhe fornecerão roupa e os bodes lhe renderão o preço de um campo. Haverá fartura de leite de cabra para alimentar você e sua família e para sustentar as suas servas. A Bíblia nos alerta. Há milhares de anos, o perigo do ego, inflamado demais. E neste provérbio percebemos que o próprio Senhor instruiu o sábio a nos dizer: não chame atenção demais para você mesmo. Deixe que os outros te elogiem. A busca constante por aprovação, por validação, na verdade, te faz perceber que talvez as palavras mais preciosas que você poderia ouvir de encorajamento não te foram dadas na idade certa, mas agora você cresceu. O teu valor ultrapassa o de finas joias. A tua identidade como filho e filha de Deus é uma identidade forjada. Você não precisa mais viver em função da aprovação e dos elogios dos outros. Faça o seu trabalho com excelência. Dê o seu melhor o tempo todo. Agrade o coração de Deus. Siga estas palavras. E é claro que você será elogiado, honrado, querido. Mas o seu coração não será mais escravo disso.
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Demais, que sonzeira, essa você ouve só na Única, que tá sempre contigo. 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

0: FM 3:30.
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0: frequência. Aliás, sem você por aqui, nós não somos nada, né? Tem que ter a sua companhia por aí do outro lado, pra gente dar continuidade com o que vem. É muita coisa boa, hein?
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0: é que o leite derrama quando ferve? O leite, ao ferver, expande-se e sobe. O aquecimento faz com que a água contida no leite ferva e evapore. Quando isso acontece, ela leva consigo proteínas do leite, que possuem baixo peso molecular e estão na camada mais superficial do líquido. Assim, elas acabam por transbordar.
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1: Em Brasília, saiba com quem contar.
2: Nós estamos aqui em Taguatinga com o Bispo Renato. Eu quero, inclusive, perguntar quais são os novos projetos. O que, que o senhor tem para Taguatinga? O que, que o senhor tem para Brasília? Principalmente a gente que está na área da cultura, na área do esporte, na área do lazer, na área, enfim, de uma forma mais abrangente, o que, que você traz para a gente? O que, que você pode estar mostrando?
3: Primeiro, para as pessoas conhecerem o nosso trabalho, acompanhe nas redes sociais, @ Bispo Renato Andrade. Vai ter uma informação do que nós estamos fazendo. O que, que nós estamos hoje? Construindo novos tempos. Primeira delas é em sendo, voltando para o meu terceiro mandato na Câmara Legislativa do Distrito Federal como deputado distrital, é criar a creche do idoso. Estilo creche das crianças, mas que os idosos, só para idosos, ficam ali o dia todo com refeições, com acompanhamento médico, com acompanhamento ambulatorial, com exames de imagens, tudo no mesmo lugar. Para que as pessoas não tenham, os idosos não tenham que se deslocar à UPA, não sei, em casos muito extremos, ou a outros locais, ficarem em convivência uns com os outros, para que possam ter melhores dias de vida, melhor qualidade de vida. Mas também você falou do esporte e da cultura. Eu tenho me reunido muito com o pessoal do esporte. Eu incentivo bastante o esporte, especialmente em Taguatinga, onde sou mais procurado. A gente incentiva bastante a cultura, que a gente trabalha com todos esses entes que trabalham querendo fazer alguma coisa da diversidade, especialmente o gospel, mas de outros também que tem um planejamento cultural. A gente está totalmente junto e aberto para essas pessoas. E não é apenas Taguatinga. Taguatinga porque eu moro em Taguatinga. Taguatinga porque nós investimos aqui mais de R$1 bilhão. Então é a cidade que mais recebeu investimento de todo o Distrito Federal. O que eu tenho dito é o seguinte: se nós fizermos por Taguatinga, nós podemos fazer por Ceilândia, nós podemos fazer por Brasilândia, fazer pelo Distrito Federal inteiro. Por isso eu insisto, acompanhe um pouquinho lá do meu trabalho, @ Bispo Renato Andrade, me siga nas redes sociais, veja o nosso trabalho que já realizamos, que estamos realizando agora, que estamos trabalhando para o futuro.
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0: Demais, hein? Mais uma super sequência chegando ao fim. E eu tenho certeza que você gostou demais, né? A sequência acabou, a nossa playlist da hora finalizou, mas a conexão está só começando. Tem muito mais coisa boa para você curtir aqui na programação da Única. A gente descobre sempre coisas boas. E o que vem por aí, hein? Tem muito mais. Olha, se eu fosse você, eu continuaria sempre por aqui na programação da Única, que a música por aqui nunca para. Tem sempre o melhor para você.
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0: chegando com mais um bloco do Super Dicas para hoje. E para afiar as facas e as tesouras, é só você cortar uma folha de papel alumínio dobrado ou uma lixa grossa e esfregar sobre as facas e sobre as tesouras. É uma dica bem simples também. Então faz e conta pra gente se você conseguiu afiar as suas facas. Essa foi mais uma edição do Super Dicas e nós voltamos a qualquer momento na programação. 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
1: Dicas. 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

E a trilha continua por aqui, Rádio Única, nossa conexão perfeita, que cabe no seu bolso, no seu carro, e aliás, obrigado pela carona, onde você estiver agora. Aliás, você pode estar em casa, né? E também na academia, não importa, o importante é que você está conectado com a gente, com a Única FM. Aumenta o som pra gente ouvir mais uma música boa.

Que coisa boa! Rádio Única! Única como você! É por momentos assim, né? De músicas lindíssimas, assim que você curte a nossa programação. É por isso que a gente faz rádio pra você. Pra você curtir isso aí, ó. Música, conexão e aquela sensação boa de estar exatamente aonde a gente deveria estar. Aqui, na Única. Que coisa boa! Que

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3: O Spotify anunciou um novo recurso Listening Activity, que permite mostrar em tempo real o que você está ouvindo para seus amigos dentro do chat do aplicativo. A função, que lembra muito o antigo status do MSN, é opcional e permite que seus contatos reajam com emojis ou até comecem a ouvir a mesma música que você. Além disso, a plataforma lançou o Request to Jam, facilitando convites para sessões de música compartilhadas e remotas. A novidade está sendo liberada gradualmente para todos os usuários de Android e iOS.
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0: coisa boa. E aí, beleza? Mais uma conexão. Estamos sempre conectados, né? É a única que continua levando música boa pra você, aonde você estiver. A gente leva o som que você gosta até você. Aonde você está, né? Nesse momento, nessa hora. Deve estar fazendo alguma coisa boa, está resolvendo alguma coisa, é? O importante é que a única sempre vai levar o melhor som para você, aonde você estiver. A gente chega até você com aquele somzão de qualidade que só a única tem. E ainda melhor, né? Levando o som que conecta você até o céu. Até o Criador. Coisa boa, coisa linda. É a Única FM, bora continuar? Seguinte, olha, você não perde por esperar no que vai vir, o que tá pra acontecer, não sai daí.
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3: A primavera no Hemisfério Sul tem início no dia 23 de setembro, quando acontece o equinócio da primavera, fenômeno astronômico no qual o Sol atinge com maior intensidade as regiões próximas à linha do Equador. No equinócio, o dia tem a mesma duração no Hemisfério Norte e no Hemisfério Sul. A chamada Estação das Flores antecede o verão e sucede o inverno, e seu término acontece quando temos o solstício de verão, quando o Hemisfério Sul está inclinado a cerca de 23,5 graus na direção do Sol.
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não despreze o ensino da sua mãe. Eles serão um enfeite para sua cabeça, um adorno para o seu pescoço. Meu filho, se os maus tentarem seduzi-lo, não ceda. Se disserem, venha conosco, fiquemos de tocaia para matar alguém. Vamos divertir-nos armando emboscada contra quem de nada suspeita. Vamos engolir os vivos, como a sepultura engole os mortos. Vamos destruí-los inteiros, como são destruídos os que descem a polva. Acharemos todo tipo de objetos valiosos e encheremos as nossas casas com o que roubarmos. Junte-se ao nosso bando, dividiremos em partes iguais tudo o que conseguirmos. Meu filho, não vá pela vereda dessa gente. Afaste os pés do caminho que eles seguem, pois os pés deles correm para fazer o mal. Estão sempre prontos para derramar sangue.

se as águas o observam, também esses homens não percebem que fazem tocaia contra a própria vida. Armam emboscadas contra eles mesmos. Tal é o caminho de todos os gananciosos. Quem assim procede, assim mesmo se destrói. A sabedoria clama em alta voz nas ruas. Ergue a voz nas praças públicas. Nas esquinas das ruas barulhentas ela clama. Nas portas da cidade faz o seu discurso. Até quando vocês inexperientes irão contentar-se com a sua inexperiência? Vocês zombadores, até quando terão prazer na zombaria? E vocês todos, até quando desprezarão o conhecimento? Se acatarem a minha repreensão, eu darei a você um espírito de sabedoria e revelarei a você os meus pensamentos. Vocês, porém, rejeitaram o meu convite. Ninguém se importou quando eu estendi a minha mão, visto que desprezaram totalmente o meu conselho e não quiseram aceitar a minha repreensão. Eu, de minha parte, vou rir-me da sua desgraça.

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3: Olá, ouvinte! No ar, a partir de agora, mais um Bizu da Chefe com uma receita bem bacana para você, bem prática. Eu sou a Patrícia Vieira e hoje aprenderemos a fazer arroz de Braga. Anote os ingredientes: 200 gramas de pernil de porco picado, 200 gramas de linguiça picada, 200 gramas de peito de frango picado, meio repolho pequeno picado, uma cebola picada, um alho espremido, uma colher chá de colorau, 2 xícaras chá de arroz cozido, sal a gosto, 100 gramas de uvas passas pretas, 3 colheres sopa de salsa. Modo de preparo: frite a carne de porco com a linguiça por 5 minutos. Acrescente o frango e frite por mais 3 minutos. Junte o repolho, a cebola, o alho, o colorau e refogue até murchar. Adicione o arroz, tempere com sal e misture as passas. Salpique a salsa picada e sirva em seguida. O rendimento são 5 porções e você deve demorar por volta de 40 minutos para preparar este arroz de Braga.
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Mônica, e aí, tudo bem? Bora trocar aquela ideia, né? Você sabe o seguinte, que a música muda tudo, não é isso? E por aqui a Única FM traz música de todo jeito, do seu gosto. Então é só continuar conectado com a gente, deixa

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0: está na Única, Rádio Única, Única como você. Muito bem. A Única também está nas redes sociais. Mora lá, procure por arroba sua única rádio. Acompanhe, compartilhe e venha fazer parte dessa conexão. Clica lá, siga a gente e já manda para toda a sua turma. Vem conhecer a gente muito mais do que você já conhece, além do radinho aqui que tá bombando, tocando só musicaço na Rádio Única, né? Vai lá então. Siga a gente, arroba sua única rádio.
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2: 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Tudo sobre o seu animalzinho de estimação. Dicas para o bem-estar do seu amiguinho.
3: Todas as raças, sem exceção, precisam de uma rotina de atividades físicas. Algumas mais agitadas, outras mais equilibradas. Portanto, faz com que eles se mexam, independentemente da maneira. Seja com brincadeiras ou com boas caminhadas diárias. Isso ajuda a diminuir o risco de problemas de saúde entre eles e a obesidade e o câncer.
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4: No dia 15 de novembro, comemoramos no Brasil o Dia da Proclamação da República. A data é celebrada, pois no dia 15 de novembro de 1889, um golpe de Estado político-militar instaurou a republicana presidencialista de governo no Brasil, acabando com a monarquia constitucional parlamentarista do Império e destituindo e deportando o então chefe de Estado, o imperador português Dom Pedro II.
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0: rádio. Fica com a gente, então. A gente preparou muito mais coisa boa que tá vindo por aí. Não sai daqui.
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2: 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Pois é, segundo o IBGE, o número de idosos no Brasil cresceu 50% em uma década. 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
3: Única, como você? Como é que você tá? Tá tudo certo? Tá tudo bem? Vamos nessa. Você curtindo música o tempo todo com a gente. Isso é legal demais. Curtindo também o nosso Instagram, né?

de onde você tá curtindo a gente aí, fala pra mim. Você pode mandar o seu áudio, né? O seu áudio no nosso WhatsApp 61985854909. Quero saber de onde você curte a Única FM. Vamos nessa.

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1: Estamos no ar com o nosso Saúde em Dia, sempre mais informações e algumas dicas para você, principalmente de alimentação. E é sobre isso que a gente vai falar hoje. Vamos falar sobre os benefícios do tomate. O tomate é um fruto rico em vitamina C, vitamina A, vitamina K e também licopeno, que é um potente antioxidante que ajuda a manter a saúde da pele, ajuda a fortalecer o sistema imunológico e a evitar doenças cardiovasculares, como infarto e também a arteriosclerose. Vai um tomatinho aí, é na salada, é naquele temperinho gostoso, vai fazer aquele molho maravilhoso. Coloca mais tomate aí na sua vida, viu? E nada de produto comprado pronto lá não. Tenta fazer na sua casa que é muito mais saudável. Beijo e saúde para todos nós.
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Única FM, única como você, você curtindo a Única em qualquer lugar. A gente agradece demais a sua audiência por aqui. A audiência, inclusive, que vai só aumentando. A gente tá aí cada vez mais subindo na audiência, pontuando. Que legal, bom demais. E a gente vai curtindo.

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1: Nós estamos aqui em Taguatinga com o Bispo Renato. A gente quer conhecer um pouco mais. Certamente as pessoas em Taguatinga, certamente as pessoas em Brasília, utilizam alguma ação, utilizam algum benefício que é projeto do Bispo Renato.
2: E o que pouca gente sabe, eu tenho 38 leis aprovadas e que muita gente usa e nem sabe que é minha. Tem um filho na creche, você tem um filho que vai para ali, a lei que hoje dá origem ao cartão creche é de minha autoria. Canabidiol, que é esse medicamento usado para tratar Alzheimer, síndrome de Down, epilepsia e tantas outras coisas, fibromialgia, depressão. Sabia que essa lei também é de minha autoria, que permite hoje o uso do canabidiol, é isso. A gente tem construído histórias e tem uma coisa boa. Eu sei que todo mundo gasta, especialmente as mulheres, com todo respeito, elas usam bastante, vai numa loja, compra e nunca pega nota fiscal. Tem que pegar nota fiscal, tem que se cadastrar na Secretaria de Fazenda, porque se você pega nota fiscal, cadastra na Secretaria de Fazenda, que é o chamado nota legal, você pode ganhar até 3 milhões e meio de reais. Lei de quem? De minha autoria, do Bispo Renato Andrade. 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

0: 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Vamos nessa. Como é que você tá? Tá tudo bem, minha princesa? Tá tudo bem? É isso mesmo, quero saber de você, né? Você não tá vivendo aqueles relacionamentos tóxicos, não, né? Nem tá vivendo relacionamentos abusivos, né? Longe de você esse tipo de relacionamento. A gente sabe que acontece muito, acontece o tempo todo. Mas eu quero dizer pra você, olha, isso não vale a pena, não vale a pena você sofrer por quem não te ama. Tem muita gente que se confunde, se ilude e acha que a pessoa vai mudar, né? É uma grande ilusão, porque realmente a gente não muda ninguém. Então fica a dica, você que tá sofrendo, olha, saia agora desse relacionamento. Não vale a pena, deixa tudo pra trás e vai viver a vida que Jesus tem pra você. Essa é a Única FM, tudo de bom na sua vida.
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2: Olá, eu sou Bia Ipsen e trago algumas dicas que toda mulher deveria saber. Se você se incomoda com a alça do sutiã aparecendo, mas não sabe o que fazer, aqui vai uma dica realmente interessante. Costure uma pequena tira em sua blusa e coloque colchete de pressão. Assim será possível esconder a alça discretamente. Se você tem aquele probleminha com organização, coloque uma barra magnética no quarto ou no banheiro e assim você terá espaço para guardar as peças de metal, como os grampos de cabelo, como pinças e etc. aí que vivem perdidos. Mas uma dica muito bacana que toda mulher deveria saber é o seguinte. Para você que não está conseguindo abrir o vidrinho de esmalte, colocar um elástico em volta melhora a aderência e assim você consegue abrir o vidro. Para você que tem unhas grandes também, ou sabe quando você acabou de fazer as unhas e quer abrir a argola da chave, mas não quer machucar o dedo ou quebrar a unha, abra-o com um extrator de grampo. Não precisa quebrar a unha ou machucar o dedo para realizar uma tarefa tão simples. E mais uma dica bem legal, organize tudo usando corda elástica com gancho. Elas são baratas, coloridas e ajudam muito na hora de colocar as coisas no lugar. Com alguns pedaços de madeira, você pode soltar a imaginação e organizar suas coisas. Fonte, tudointeressante.com.br.
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1: 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Alguém provavelmente já te falou para não sair com uma blusa preta em um dia muito ensolarado, porque a cor atrai mais calor, não é mesmo? Acredite, isso se aplica também à cor dos carros. Nesse sentido, veículos pintados na cor preta tendem a ser mais quentes quando expostos ao sol. A explicação para o fenômeno é que cores escuras absorvem mais luz, acumulando mais energia proveniente da radiação solar. Drive Start, o melhor do conteúdo automotivo.
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Vamos nessa então. Como é que tá o seu dia aí? Como é que tá o clima? Ah, como é que tá aí a sua vida? Tá tudo certo? Olha, você que é aquela mina massa, você que é aquela mina de fé, você que é aquela mina que realmente entende e busca a presença de Deus, isso é massa demais. E quero abençoar a sua vida cada vez mais pra você se fortalecer no Senhor, viu? Quero dizer isso pra você sempre se fortalecer cada vez mais no Senhor, porque as tentações vêm, né, cara?

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5: Quem não teve um professor de história no ensino médio super engraçado que fazia várias analogias só para tentar colocar conteúdo na cabeça de um monte de adolescente que não queria prestar atenção em nada na sala de aula? Ou então aquela professora carinhosa do ensino fundamental que te defendia e fizeram anos difíceis se tornarem mais leves? Tem também a primeira professora. Ah, como esquecer aquela que, quando éramos bem pequenininhos, como num passe de mágica com as letras, nos ensinou a ler? Mestre, amigo, companheiro, educador, com salários nem sempre tão dignos, o professor, com sabedoria e dedicação, exerce um papel muito importante na vida de jovens e adolescentes, numa fase onde nem tudo são rosas, né? Como diria Augusto Cury, ser educador é ser poeta do amor. Vamos valorizar aqueles que são fundamentais para o desenvolvimento de cidadãos conscientes. 15 de outubro, feliz dia do professor.
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1: Muito bem, nós estamos aqui em Taguatinga com o Bispo Renato, ele que é advogado, ele que é administrador de Taguatinga, ele que tem uma carreira em toda Brasília. A gente quer conhecer um pouco mais, certamente as pessoas em Taguatinga, certamente as pessoas em Brasília, utilizam alguma ação, utilizam algum benefício que é projeto do Bispo Renato. Eu quero saber do Bispo Renato, primeiramente, como que o senhor está, está tudo bem? E como que vem aí essa nova fase, o que, que a gente pode esperar?
2: Bem, primeiro me apresentar, Bispo Renato Andrade, sou pastor há mais de 40 anos na Ceilândia Norte, mas apesar de não morar em Ceilândia, a gente construiu uma história de relacionamento com Ceilândia, com o Distrito Federal. 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E o que pouca gente sabe, eu tenho 38 leis aprovadas e que muita gente usa e nem sabe que é minha. Tem um filho na creche? Se ele tem um filho que vai para ali, a lei que hoje dá origem ao cartão creche é de minha autoria. Canabidiol, que é esse medicamento usado para tratar Alzheimer,

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0: você muita música boa o tempo todo, o tempo inteiro rolando só o que você gosta. Vamos nessa, você que tá aí com a gente, curtindo a gente, de repente pelas praias, de repente no calçadão, quem sabe, hein? É, ouvindo no seu carro também, no trabalho, isso é bom demais ter a sua companhia. E a gente tá aqui 24 horas trazendo a melhor música cristã que existe no planeta. Vamos nós então, e agora tem mais música na programação.
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1: Em Brasília, saiba com quem contar.
2: Nós estamos aqui em Taguatinga com o Bispo Renato. Eu quero, inclusive, perguntar quais são os novos projetos. O que é que o senhor tem para Taguatinga? O que é que o senhor tem para Brasília? Principalmente a gente que está na área da cultura, na área do esporte, na área do lazer, na área, enfim, de uma forma mais abrangente, o que é que você traz para a gente? O que é que você pode estar mostrando?
3: Primeiro, para as pessoas conhecerem o nosso trabalho, acompanhe nas redes sociais, @ Bispo Renato Andretti. Vai ter uma informação de que nós estamos fazendo. O que, que nós estamos hoje? Construindo novos tempos. A primeira delas é voltando para o meu terceiro mandato na Câmara Legislativa do Distrito Federal como deputado distrital, é criar a creche do idoso. Tira o creche das crianças, mas que os idosos, só para idosos, ficam ali o dia todo com refeições, com acompanhamento médico, com acompanhamento ambulatorial, com exames de imagens, tudo no mesmo lugar. Para que as pessoas os idosos não tenham que se deslocar à UPA, não sei, em casos muito extremos, ou a outros locais, ficarem em convivência uns com os outros, para que possam ter melhores dias de vida, melhor qualidade de vida. Mas também você falou do esporte e da cultura. Eu tenho me reunido muito com o pessoal do esporte. Eu incentivo bastante o esporte, especialmente em Taguatinga, onde sou mais procurado. A gente incentiva bastante a cultura, que a gente trabalha com todos esses entes que trabalham querendo fazer alguma coisa da diversidade, especialmente o gospel, mas de outros também que tem um planejamento cultural. A gente está totalmente junto e aberto para essas pessoas. E não é apenas Taguatinga. Taguatinga porque eu moro em Taguatinga. Taguatinga porque nós investimos aqui mais de R$1 bilhão. Então é a cidade que mais recebeu investimento de todo o Distrito Federal. O que eu tenho dito é o seguinte: se nós fizermos por Taguatinga, nós podemos fazer por Ceilândia, nós podemos fazer por Brazlândia, fazer pelo Distrito Federal inteiro. 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

0: Seguinte, ó, bom demais fazer um esporte, né? Muito legal. E a Rádio Única tá presente com você em todos os momentos aí da sua vida. Para todos os momentos a gente tá junto. É de dia, é de noite, é à tarde, é onde você estiver viajando, ó, no rolê. É isso, a Rádio Única vai trazendo para você sempre muita alegria, muita descontração com as melhores músicas cristãs do planeta nacional e internacional.
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4: Não deixe que o caos dos outros se torne também o seu caos. A urgência das outras pessoas não é a sua. Então vai com calma, vai no seu tempo. Não se prejudique por causa de outras pessoas. Gostou dessa dica? A gente volta a qualquer momento com mais dicas como essa aqui na Vida Informa.
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0: Verde.
1: Você sabia que cama desarrumada pode combater ácaros? Deixar de arrumar a cama pela manhã pode, na verdade, ajudar a combater os ácaros da poeira doméstica, que podem causar asma e outras alergias. Uma cama pode ter, em média, até 1,5 milhão de ácaros.
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0: Única FM, Única como você. Vamos juntos nessa programação maravilhosa, bacana. É o seguinte, ó, você que tá aí de repente enfermo, você que tá se encontrando doente nesse momento, quero abençoar a sua vida e dizer que você é mais que vencedor. Você já está curado em nome de Jesus, é isso mesmo? Você pode crer, você pode acreditar nisso. Deixa a sua fé ser ativada nesse momento e experimente o melhor de Deus na sua vida. E vamos de música por aqui.
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0: Você, bacana demais, muita sonzeira rolando por aqui. Que legal, a alegria, a descontração, a energia que só a Rádio Única traz pra você, claro, com a presença de Deus, que isso é o que mais importa no nosso dia a dia, na nossa vida, no trabalho, aonde a gente estiver de verdade, é o que importa, é a presença de Deus, na verdade. E a Rádio Única traz isso aqui com muita maestria, de um jeito diferente, de um jeito jovem, de um jeito pra cima, do jeito que realmente importa.
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1: Potencializar cabides de plástico. Para evitar que as roupas fiquem escorregando dos cabides no armário, é só fazer um zigue-zague com ela, melhor dizendo, com cola quente nas laterais do objeto. A cola seca vai oferecer maior suporte aos tecidos.
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